0: jornalista. Jornalista?
1: Não pode. 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